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Pois é, isso que é música brasileira, né? Com todas as influências, de todas as temperaturas e misturas também. Essa música teve várias interpretações. Tivan Lins, Vitoriosa.

Olha, aqui estamos aí para mostrar essa mistura gostosa. Maravilhosa e boa de ouvir, né? Música brasileira.

hit swing nordestino chegando, né? É o lamento nordestino. É o Brasil. De norte a sul. Do centro-oeste ao este. É o Brasil, faroeste. Brincadeira, é essa mesmo, né? É o Brasil com bom astral.

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